não podemos continuar a viver a crédito. É fundamental que o país tenha um investimento mais robusto na adaptação do território às alterações climáticas, mas também na autonomia e na soberania, quer energética, quer alimentar.